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6: 9:21.
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0: 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Vou falar.
1: Me deu um negócio só de imaginar Anitta fazendo assim com a de mim.
0: Anitta!
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5: 9:39.
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2: 10:05.
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0: 10h20.
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Cristiano. Alguma vez ela sumiu,

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7: 10h40.
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21: 11:06.
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3: 11:20.
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6: 11:42.
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4: 7:30.
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1: 12:20.
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0: Breno e Matheus.
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5: 00:41.
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2: Agora, Guilherme Benuto e Barões da Pisadinha, Faxina, só sucesso, só na Nova Onda. Tá limpo,
3: tá demais.

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2: Uma música, Pedro Paulo e Alex e Murilo Huff. Se eu beber uma lata, Nova Onda FM.

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1: 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Zé Felipe
0: e Marcinho Sensação.
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4: 1:21.
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0: Podcast pode, não pode, rapaz?
1: Ei, Thiaguinho, os gordinhos tá estourado. Agora é nós que decide esse trem.
0: Me conta aí, Zé, como é que é essa história?
1: É assim, Thiaguinho.

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1: Bruno e Marrone
2: e Breno Ferreira.

0: certa.
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2: 1h40. 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
5: Vai na castela, o que que
6: é? Parece que eu já quero sentar aqui num bar em Goiânia mesmo e já começar a beber ouvindo essa.
7: Tô pronto.

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0: Larga aí pra ver. Léo e Rafael com participação do Jorge.
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4: 2:06.
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2: 2:19.
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1: 2h21.
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1: Tá na hora de mais uma Nova Onda FM. Vitor Fernandes, vou falar que não quero.

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1: Se prepara, chegou mais um sucesso. Ana Castela, MC Melody, Cris

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4: 2h43.
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0: 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Não posso falar, mas... 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Ah, pronto, falei, vai. Só.

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6: Hora certa. 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

0: quero ouvir, vai.
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1: 3:21. 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
4: 3h42. 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

0: coisa.
1: 3h51.
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2: 4:02.
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2: 4:15.
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1: 4:20.
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3: Estamos de volta!

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4: 4h29.
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3: 4:35.
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1: 4:45. 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

Escutando este berrante, parece que estou ouvindo meu pai dizer assim: fique com Deus, meus filhos, e até a volta. E a criançada respondia:

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0: 5 e 18.
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2: 5h23.
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1: 5:27.
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1: 5h43. 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

Gira. Chanceler e Montenegro, agora é com a gente. Se eu disser que já

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Senhor, no silêncio desse dia que amanhece, venho te pedir a paz, a sabedoria e a força. Eu quero hoje, Senhor, olhar o mundo com os olhos cheios de amor. Eu quero ser paciente, compreensivo, prudente. Quero ver além das aparências teus filhos como o Senhor mesmo os vê. E assim, Senhor, ver somente o bem em cada um deles. Fecha meus ouvidos, Senhor, a toda calúnia. Guarda minha língua de toda maldade, que só do teu amor se encha meu ser. Que eu seja bom e verdadeiro, para que todas as pessoas que se aproximem de mim sintam a sua presença. Pai, reveste-me da sua beleza, e que no decorrer desse dia eu possa amar o meu próximo como a mim mesmo. Senhor, a cruz não foi o fim, porque o Senhor continua vivo em nossos corações.

Ó Maria Santíssima, que em vossa imagem milagrosa de Aparecida espalhais inúmeros benefícios sobre o Brasil, eu, embora indigno de pertencer ao número dos vossos servos, mas desejando participar dos benefícios da vossa misericórdia, prostrado a vossos pés, consagro-vos o entendimento para que sempre pense no amor que mereceis. Consagro-vos a língua para que sempre vos louve e propague a vossa devoção. Consagro-vos o coração para que depois de Deus vos ame sobre todas as coisas. Recebei-nos, ó Rainha incomparável, o ditoso número dos vossos servos. Acolhei-nos debaixo da vossa proteção. Socorrei-nos em nossas necessidades espirituais e temporais, e sobretudo na hora da nossa morte. Abençoai-nos, ó Mãe Celestial, e com vossa poderosa intercessão fortalecei-nos em nossa fraqueza, a fim de que, servindo-vos fielmente nesta vida, possamos louvar-vos, amar-vos e render-vos graças no céu.

0: Hoje é domingo, dia do Senhor, 27 de setembro, dia de São Vicente de Paulo, 26º domingo do tempo comum. E nós nos unimos a você nesta oração da manhã. Que o Espírito Santo ilumine a nossa semana, esses últimos dias da quaresma de São Miguel, últimos dias do mês de setembro. Temos para hoje três novenas. Quinto dia da novena aos Santos Anjos da Guarda, oitavo dia da novena aos Arcanjos Miguel, Gabriel e Rafael, e sexto dia da novena a Santa Teresinha do Menino Jesus. Como é bom estarmos sempre unidos com você em oração. No canal do YouTube Padre Alex Nogueira estão disponíveis as novenas, mais um dia da oração da quaresma de São Miguel, e amanhã começa o nosso retiro de encerramento da quaresma de São Miguel. Se você ainda não se inscreveu, este é o momento. Acesse o site padrealexnogueira.com, faça a sua inscrição gratuita. E eu te deixo uma sugestão para hoje. Chegue ao retiro amanhã com um pedido concreto no coração. Não vá apenas assistir o retiro. Traga uma intenção, uma decisão que você precisa tomar, algo que você precisa entregar a Deus, e apresente isto nos três dias de retiro. Começamos amanhã, dia 28, no nosso canal do YouTube Padre Alex Nogueira. Maiores informações, acessa lá o site padrealexnogueira.com. Vamos agora rezar com muita fé. Em nome do Pai, e do Filho, e do Espírito Santo. Amém. Que a graça de nosso Senhor Jesus Cristo, o amor do Pai e a comunhão do Espírito Santo esteja sempre convosco. Bendito seja Deus que nos reuniu no amor de Cristo. Assim unidos, ouçamos o Evangelho deste dia 27 de setembro.
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0: Evangelho de Jesus Cristo segundo Mateus, capítulo 21, versículos de 28 a 32. Naquele tempo, Jesus disse aos sacerdotes e anciãos do povo: que vos parece? Um homem tinha dois filhos. Dirigindo-se ao primeiro, ele disse: filho, vai trabalhar hoje na vinha. O filho respondeu: não quero. Mas depois mudou de opinião e foi. O pai dirigiu-se ao outro filho e disse a mesma coisa. Este respondeu: sim, senhor, eu vou, mas não foi. Qual dos dois fez a vontade do pai? Os sumos sacerdotes e os anciãos do povo responderam: o primeiro. Então Jesus lhes disse: em verdade vos digo que os publicanos e as prostitutas vos precedem no reino de Deus, porque João veio até vós num caminho de justiça, e vós não acreditastes nele. Ao contrário, os publicanos e as prostitutas creram nele. Vós, porém, mesmo vendo isso, não vos arrependestes para crer nele. Palavra da salvação. Glória a vós, Senhor. No Evangelho deste domingo,

nós vemos o amor misericordioso de Deus para com todos, mas, por outro lado, Deus respeitando a liberdade de algumas pessoas, há vários que, por indiferença, não querem acreditar nele. Uma comparação feita por Jesus é daqueles dois filhos. O primeiro disse que não queria trabalhar, mas depois ele foi trabalhar na vinha do pai. O segundo filho, que disse que iria, não foi. Esta é uma comparação que Jesus faz com aqueles que faziam parte do povo judeu, que observavam as leis do Antigo Testamento, sobretudo os 10 mandamentos. Estes estavam esperando a vinda do Messias. Quando Jesus chegou, infelizmente, estes que disseram que trabalhariam para o Messias não acreditaram nele. Por outro lado, aqueles que eram pecadores públicos, os publicanos, as prostitutas, ao verem Jesus, ao ouvirem antes a pregação de João Batista, mudaram de vida e se converteram, e agora acreditam em Jesus. Estes, que a princípio, com a sua vida, com seu estado de pecado, diziam não a Deus, agora, quando viram Jesus, se converteram, mudaram de vida e passaram a dizer sim a Deus. Quiseram trabalhar na vinha do Senhor. Infelizmente, muitos são indiferentes ao chamado de Jesus. Muitos são indiferentes e, ao invés de dar a resposta da fé, dão a resposta da negação. Jesus ama a cada um de nós e nos dá as oportunidades para que possamos nos converter. Há uma canção bem antiga aqui no Brasil que recorda um pensamento de Santo Agostinho. Tenho medo do Cristo que passa, oferece uma graça, e eu digo que não. Nós precisamos converter nossos corações e dar a resposta a Jesus, a resposta da fé. Quantas vezes pode ser que na sua vida você já disse não a Deus? Que agora nossos corações se abram para dizer sim. Porque uma coisa eu digo, vale a pena servir a Deus. Vale a pena abrir as portas de nossos corações para o Espírito Santo, para uma vida nova. Neste Evangelho, Jesus não está sendo conivente com as prostitutas, com os publicanos. Mas, pelo contrário, Jesus elogia, porque estes que estavam no pecado se converteram, mudaram de vida e agora o seguem. Aqueles que tentavam seguir os mandamentos de Deus, agora não querem acreditar em Jesus. Que nós tomemos uma decisão, mudar de vida, ouvir a voz do Cristo e seguir debaixo da graça de Deus. Vamos agora, com você e por você, rezar as orações neste domingo. Pai nosso que estais nos céus, santificado seja o vosso nome. Venha a nós o vosso reino. Seja feita a vossa vontade, assim na terra como no céu. O pão nosso de cada dia nos dai hoje. Perdoai-nos as nossas ofensas, assim como nós perdoamos a quem nos tem ofendido. E não nos deixeis cair em tentação, mas livrai-nos do mal. Amém. Ave Maria, cheia de graça, o Senhor é convosco. Bendita sois vós entre as mulheres, e bendito é o fruto do vosso ventre, Jesus. Santa Maria, Mãe de Deus, rogai por nós, pecadores, agora e na hora de nossa morte. Amém. Glória ao Pai, e ao Filho e ao Espírito Santo, como era no princípio, agora e sempre. Amém. Jesus, manso e humilde de coração, fazei o nosso coração semelhante ao vosso. O Senhor esteja convosco. Ele está no meio de nós. A nossa proteção está no nome do Senhor, que fez o céu e a terra. O Senhor Jesus Cristo esteja contigo para te proteger. Esteja à tua frente para te conduzir.

atrás de ti para te guardar. Olhe por ti, te conserve e te abençoe. Amém. E a bênção de Deus Todo-Poderoso, Pai e Filho e Espírito Santo, desça sobre vós e permaneça para sempre. Amém. Que neste domingo você permaneça na paz e na alegria que vem de Jesus. Abençoado dia para você e sua família.

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3: 6h24.
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2: Alô Brasil, está no ar o programa Viva a Vida, da Pastoral da Criança.
3: Olá, amigos e amigas do Viva a Vida. Obrigado pelo carinho da audiência.
2: No programa Viva a Vida de hoje, nós vamos conversar sobre os riscos da gravidez na adolescência. Então, fique aqui com a gente.
4: Se você desconfia que está grávida, não perca tempo.

0: um bom parto para você.
1: Para conversar sobre a gravidez na adolescência, nós convidamos a doutora Denise Leite Maia Monteiro, médica ginecologista e obstetra, professora da Faculdade de Ciências Médicas da Universidade do Estado do Rio de Janeiro e membro da Comissão Nacional Especializada em Ginecologia na Infância e Adolescência da FEBRASGO, Federação Brasileira das Associações de Ginecologia e Obstetrícia.
2: Doutora Denise, por que a gravidez na adolescência é considerada de alto risco?
3: É importante começar esclarecendo que nem toda gravidez na adolescência deve ser automaticamente considerada uma gravidez de alto risco. A adolescência compreende uma faixa etária muito ampla, de 10 a 19 anos, de acordo com a definição da Organização Mundial da Saúde. E não podemos avaliar da mesma forma uma menina de 13 anos e uma adolescente.

0: adolescente de 18 ou 19 anos. Nas adolescentes muito jovens, especialmente abaixo dos 15 anos, existem, de fato, maiores riscos biológicos e também maior vulnerabilidade social. O Manual de Gestação de Alto Risco do Ministério da Saúde considera a idade abaixo de 15 anos como um fator de maior risco gestacional. Já entre 15 e 19 anos, o risco precisa ser avaliado individualmente. Devemos considerar a saúde do adolescente, presença de doenças, estado nutricional, condições sociais, apoio familiar e qualidade da assistência pré-natal. Portanto, a adolescência, isoladamente, não deve ser usada como um rótulo de gravidez de alto risco.
1: Doutora Denise, como a gravidez precoce pode impactar a saúde, a educação e o futuro da adolescente?
0: A gravidez pode ter repercussões que vão muito além da saúde física. Ela pode interferir na vida escolar, nos projetos profissionais, na autonomia e nas relações familiares e sociais dessa adolescente. Mas é importante dizer que esses aspectos não são inevitáveis. Muitas vezes, a gravidez ocorre em um contexto de vulnerabilidade que já existia anteriormente, como pobreza, baixa escolaridade, violência ou dificuldade de acesso aos serviços de saúde. Por isso, não devemos responsabilizar adolescentes nem considerar que a gravidez determina o seu futuro. Com o apoio da família, da escola, dos serviços de saúde, da rede social, ela pode sim continuar estudando, desenvolvendo ver seus projetos e construir sua autonomia.
2: Quais são os riscos de uma gravidez na adolescência, doutora Denise?
0: Os riscos variam muito com a idade, com as condições de saúde e vida dessa adolescente. Nas mais jovens, principalmente abaixo dos 15 anos, eles são mais importantes. Estudos mostram maior ocorrência de algumas complicações maternas, como pré-eclâmpsia e de infecções. E para o bebê, maior risco de prematuridade, baixo peso ao nascer e algumas complicações neonatais. Mas esses riscos não devem ser apresentados de maneira alarmista. Um pré-natal iniciado precocemente, adequado e acolhedor, permite identificar fatores de risco e tratar precocemente possíveis complicações, reduzindo riscos e favorecendo melhores desfechos para a mãe e o bebê.
1: Doutora Denise, quais são os principais direitos das meninas e das adolescentes garantidos por lei?
0: Crianças e adolescentes são sujeitos de direitos e devem ter garantidos saúde, educação, dignidade, respeito, proteção e convivência familiar e comunitária sem discriminação. A gravidez não retira nenhum desses direitos. A adolescente grávida tem direito à assistência à saúde, ao pré-natal, ao parto e ao acompanhamento após o nascimento do bebê. E tem também o direito de permanecer na escola. A legislação brasileira assegura condições para que a estudante gestante continue seus estudos e prevê, quando necessário e mediante indicação médica, atividades escolares em regime domiciliar. A mensagem para essa adolescente deve ser: a maternidade não precisa significar o fim dos estudos. Família, escola e poder público precisam criar condições para que ela permaneça vinculada à educação e possa desenvolver seu projeto de vida.
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2: Doutora Denise, como conversar sobre sexualidade de forma saudável com crianças e adolescentes?
0: Bem, conversar sobre sexualidade deve começar muito antes do início da vida sexual e sempre de maneira adequada à idade e ao desenvolvimento da criança ou do adolescente. Com as crianças, podemos ensinar o nome das partes do corpo, noções de privacidade, respeito e limites, e explicar que existem partes íntimas e que elas devem contar a um adulto de confiança se alguém fizer ou pedir algo que as deixe desconfortáveis, com medo ou em dúvida. À medida que crescem, podemos conversar sobre puberdade, relacionamentos, consentimento, prevenção de infecções sexualmente transmissíveis e contracepção. A informação não estimula o início da atividade sexual. Ao contrário, informação de qualidade ajuda crianças e adolescentes a reconhecer situações de abuso, tomar decisões mais conscientes e procurar ajuda quando necessário. E a conversa deve ser contínua, com escuta, confiança e sem julgamento.
1: Doutora Denise, como a comunidade pode contribuir para proteger crianças e adolescentes de abusos e violências?
0: A primeira atitude é criar um ambiente em que crianças e adolescentes se sintam seguros para falar e sejam levados a sério. Mudanças importantes de comportamento, medos de determinada pessoa, isolamento ou sofrimento emocional podem

0: ser sinais de que algo não vai bem. Quando uma criança ou adolescente relata uma violência, devemos acolher, acreditar, não culpabilizar e procurar a rede de proteção. Não cabe à família ou à comunidade fazer uma investigação ou submeter a criança a repetidos interrogatórios. A proteção é a responsabilidade de todos. Situações suspeitas podem ser encaminhadas ao Conselho Tutelar e aos serviços de saúde de proteção, e também denunciadas pelo Disque 100. E é muito importante lembrar que, diante de uma gravidez, uma menina menor de 14 anos deve ser imediatamente acionada a rede de proteção. A legislação brasileira considera a prática sexual com pessoa menor de 14 anos estupro de vulnerável, independentemente de alegação de consentimento.
1: Como incentivar as adolescentes grávidas a buscarem os serviços de saúde e iniciar o pré-natal o mais cedo possível?
0: Ela precisa saber que pode procurar a unidade de saúde assim que suspeitar da gravidez, que será recebida com respeito e que aquele é um espaço de cuidado, não de julgamento. O Ministério da Saúde recomenda que o pré-natal seja iniciado assim que a gravidez for identificada, preferencialmente até a 12ª semana de gestação.
2: Doutora Denise, de que formas a família e a comunidade podem acolher e apoiar uma adolescente grávida?
0: O primeiro passo é acolher sem julgamento. Uma gravidez nesse momento pode trazer medo, insegurança e muitas dúvidas. E a adolescente precisa sentir que não está sozinha. A família pode ajudar acompanhando o pré-natal, favorecendo a continuidade dos estudos, dividindo responsabilidades e oferecendo apoio emocional e prático. O parceiro, a comunidade e a escola também têm papel fundamental para evitar discriminação, isolamento e abandono escolar. A adolescente precisa participar das decisões sobre sua saúde e seu futuro. Apoiar não significa decidir por ela, significa ajudá-la a ter informação, proteção e condições para exercer seus direitos e construir seu projeto de vida.

0: Participa do programa Viva a Vida a Maria Inês Monteiro de Freitas, coordenadora nacional da Pastoral da Criança.
1: A gravidez de risco na adolescência exige atenção integral, pois envolve não apenas aspectos físicos, mas também emocionais e sociais. Os líderes da Pastoral da Criança consideram que é essencial promover informação, cuidado e esperança, ajudando a compreender que a gestante adolescente não está sozinha e que sua vida e a vida do bebê tem valor. A presença da família e dos líderes fortalece a gestante a seguir em frente. A espiritualidade também pode ser um apoio importante diante dos desafios. Com amor, orientação e acompanhamento adequado, é possível transformar essa realidade em um caminho de cuidado, responsabilidade e novos começos.
2: Pastoral da Criança, cidadania, vida, paz e esperança.
3: Vamos conversar também com a Gorete Damian Isaacson Almeida, líder e coordenadora da Pastoral da Criança em Macapá, estado do Amapá.
0: Gorete, que orientações vocês passam para as famílias e para a gestante adolescente?
4: Nós orientamos os pais a terem um cuidado mais próximo com essa gestante adolescente. É importante que ela comece o pré-natal o quanto antes. A gente também conversa com os pais sobre a importância de acolher essa adolescente, sem colocar a culpa nela. Nesse momento da vida, ela precisa de cuidado, apoio e acolhimento. Durante as nossas visitas, nós entregamos as cartelas Laço de Amor e procuramos acompanhar essa gestante mais de perto. Também orientamos sobre a importância de ter uma alimentação saudável e de evitar o cigarro e as bebidas alcoólicas. Conversamos ainda sobre os sinais de risco durante a gestação e lembramos que ela pode continuar frequentando a escola, ela não pode parar. A gravidez não impede a adolescente de assistir às aulas. Ela continua tendo os mesmos direitos que todas as outras gestantes.
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3: Vamos conversar agora com Dom Frei Severino Klassen, arcebispo de Maringá, Paraná e presidente da Pastoral da Criança. Dom Frei Severino, qual é a sua mensagem para gestantes, adolescentes e suas famílias?
6: A gravidez da adolescência é um tema que envolve desafios físicos, emocionais e sociais. É importante olhar para essa realidade com sensibilidade e acolhimento, evitando julgamentos e promovendo apoio às gestantes, adolescentes e sua família. A educação, o diálogo aberto e a presença de uma rede de cuidado são fundamentais para que ela possa seguir em frente com dignidade e esperança. Uma das preocupações, as ocupações da vida pastoral da criança é a prevenção. Quando educamos os nossos adolescentes, eles não chegam a esta realidade. E quando isso acontecer, deve ter maturidade, porque é uma nova vida que está aí e que deve ser cuidado, porque é um projeto de Deus a vida. Agora que nós saibamos ler também a vontade de Deus, qual é a hora certa de gerar filhos. Que Deus...

0: O programa Viva a Vida de hoje está terminando. A gente fica por aqui.
1: Obrigada pela sua audiência e até o próximo programa, quando estaremos juntos em mais um Viva a Vida.
0: Até lá, pessoal!
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9: 6:51.
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1: 6h58.
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1: Na sacadinha, essa é a churrascada do Thiago Brava. Respeita o embaixador, bebê.
2: Fala comigo.

0: Sai qual essa, né?
1: Eu gosto muito.
0: Vai!
2: Cris, essa música é pra todo mundo que tem saudade de casa, assim como nós, né?
3: Isso aí. Pra quem tá a KM de distância nesse momento.

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21: 7h43.
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1: 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Eric Land e Tarcísio do Acordeon. Chorei na vaquejada.

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14: 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Hora certa.
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16: 8h13.
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E você? Gustavo Lima e Bruno e Marrone, Relação Errada.

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7: 8:41.
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0: Bom dia, bom dia, bom dia. Olha aí o Centro SCAP, o nosso encontro de todos os domingos. Que bom saber que você está aí do outro lado. Muito obrigado por nos permitir chegar até você pela TV, pelo rádio, pela internet. Muito obrigado. A gente só tem a te agradecer. É mais um encontro fazendo muita gente mudar de vida. Quem sabe seja você. Quem sabe pode ser o seu dia hoje. Boa sorte. Sou Evandro Massa, nosso último domingo do mês.
1: De setembro.
0: Fernanda Pinheiro junto comigo.
1: Bom dia.
0: Bom dia.
1: E a gente vai entrar num mês muito especial, né, Evandro?
0: Não é? Depois a gente vai falar sobre.
1: Depois a gente conta o porquê, tá? Que vamos entrar no mês de outubro, esse mês mais... Não é? Bom dia para você que está nos acompanhando na sua casa, no seu trabalho, seja você no seu carro acompanhando através do rádio, você que está nos acompanhando também através das nossas redes, a gente já está sendo transmitido pelo YouTube, também pelo Facebook, e a gente está aqui na TV Alterosa, também pela TVI, na sua cidade de Pará de Minas, além das rádios que retransmitem o nosso sinal, a gente está na Rádio Cândida FM em Divinópolis, na Rádio Cultura AM 7 Lagoas, na Rádio Tropical FM Lagoa da Prata, na Rádio Santana FM na cidade de Itaúna, na Rádio Nova Onda FM em Pitangui e na Realidade FM em Formiga. Então agora sim, estamos lançando a sorte para vocês, boa sorte.
0: Sabe, uma classe de profissionais que eu descobri, que acompanham sempre o programa, não consegue marcar, diz que não consegue, mas que estão acompanhando para saber quem ganhou.
1: Quem que são
0: Motoristas
1: eles?
0: Motoristas de aplicativo.
1: Ah!
0: Entendeu?
1: É, tem um que, infelizmente, nesse horário não consegue, né? Porque não. Ele é uma pessoa só, ele não consegue estar em dois lugares.
0: O que você entendeu? Um bom dia agora da família Centro-Oeste cabe para você. A gente começa pelas meninas.
1: Bom dia, Carol. Bom dia, Gabriela. Bom dia, Amanda. E vamos dar bom dia também para a nossa bancada. Estou com o representante da Kev Capitalização, Paulo Diniz. Bom dia. Representando a Sergistan, a auditora Angelita Rodrigues. Bom dia. Na Central de Informática, Fernando. Bom dia.
0: Nosso último domingo, então, do mês de setembro, dia 27 de setembro. Estamos ao vivo. Confira aí as principais manchetes do seu jornal diário.
1: Então, a gente vai para o destaque do Jornal Estado de Minas deste domingo. Últimas notícias. Dia de caos em Confins. Passageiros que não conseguiram viajar fizeram longas filas nos balcões das companhias aéreas.
0: Graças a Deus que não foi.
1: Não fomos
0: agora,
1: nós.
0: Né?
1: É.
0: Foi agora.
1: Foi agora. Nenhum
0: Mais
1: de pra nós...
0: frente não pode acontecer.
1: Não.
0: Por favor.
1: Lá em dezembro faz favor que não.
0: Entendi. Né? Fica a dica. Fica a dica.
1: Né? A gente merece férias.
0: Boa sorte pra você hoje. Prêmios em dinheiro. Inclusive até mesmo pra você tirar uma boa férias, fazer uma boa viagem. Que tal? Até 100 mil reais. Aguarde aí. Vamos conferir primeiro como está o nosso painel? Atenção, ó. Vou mostrar aqui as bolinhas de 1 a 60. O painel está completo. Todas as bolinhas serão trazidas pra cá. Meninas, por favor, trazendo pro nosso Globo da Sorte. Porque esses prêmios hoje estão te esperando.
1: Exatamente, Evandro. Vamos começar então, gente? Primeiro sorteio de hoje já tem 5 mil reais. No segundo sorteio tem 10 mil reais. No terceiro tem 15 mil. E aí no quarto sorteio de hoje são 100. 100 mil reais em dinheiro. E além dos quatro prêmios principais, depois a gente ainda tem 10 giros da sorte. Cada giro de hoje, mil reais em dinheiro. 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
0: Então, boa sorte para você, que seja o seu dia de ganhar com o Centro-Oeste Cap. Hoje, até 100 mil reais. Vamos novamente conferir como está o nosso painel. Atenção, ó. As meninas estão acabando de colocar todas as bolinhas, já foram trazidas agora para cá. Para o nosso Globo da Sorte, o painel está limpinho, Fernando.
1: Então, quer dizer que está tudo pronto, Evandro, para a gente começar o primeiro sorteio de hoje com 5 mil reais. Boa sorte para você.
0: E representando a classe dos nossos colaboradores do Centro-Oeste Cap,
1: hoje temos visita.
0: Tiago, de Pará de Minas, veio nos visitar, está acompanhando o programa ao vivo.
1: Gente, fui super bem recebida hoje de manhã.
0: Eu ganhei até presente.
1: Então, também. Poxa. Você também se sentiu assim?
0: Nossa.
1: Importante?
0: Pode voltar mais vezes.
1: Muito obrigada pelo carinho, Tiago. Muito obrigada pela visita. Ele representando os vários colaboradores que a gente tem espalhado por todo o Centro-Oeste de Minas. E eles levam a sorte até você. Então, quem sabe agora. Boa sorte.
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1: A gente agradece imensamente a cada um de vocês que acredita na sorte. 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
0: Vamos lá? Tudo pronto por aqui. Você aí, chame a sorte, que a sorte vem! Ligando! Amanda ligando, o vento da sorte tá valendo! R$ 5 mil, 32 começou a primeira bolinha do nosso primeiro sorteio. 32, número 32, marque 32, saiu 20, acaba de chegar, bolinha de número 20, marque número 20, Centro Ascap 3, chegou 3, número 3, bolinha de número 3, marque aí, número 3, eu disse o 3 e agora 57. Bolinha de número 57. Encontre e marque 57. Olha o 37 também. Número 37. Bolinha de número 37. Marque aí. 37. Saiu 24 agora. Número 24. Bolinha de número 24. Marque 24. Eu disse. Boa sorte. 4. Número 4. Bolinha de número 4. Marque. Número 4. Centro Ascap 19. Agora. 19, número 19, bolinha de número 19, marquei o 19, marque também 45, número 45, bolinha de número 45, é só marcar o 45, agora 11, número 11, bolinha de número 11, marque, número 11, olha o 29 também, número 29 agora, bolinha de número 29, marquei 29, primeiro sorteio, olha o 15, chegou 15, número 15, bolinha de número 15, marque número 15, 44 agora, número 44, bolinha de número 44, marque 44, boa sorte com 34, número 34, bolinha de número 34, saiu 36, acaba de chegar, bolinha de número 36, marque aí, 36, boa sorte com 13, número 13, bolinha de número 13 valendo R$ 5 mil, olha o 6, agora 6, número 6, bolinha de número 6, marque número 6, 33 agora, o número é 33, bolinha de número 33, marque 23 agora, número 23, bolinha de número 23, marque aí, 23 eu disse, número 23 e agora 25, bolinha de número 25, marque 25, número 25 é só marcar 25 e agora 42, bolinha de número 42, marque 42, eu disse. Centro Ascap, pelo 43 também. Número 43 agora. Bolinha de número 43, marque 43, 58, chegou. Número 58 agora. Bolinha de número 58, é só marcar. 58 saiu, 9.

0: Agora tem número 9. Bolinha de número 9, marque. Número 9. Boa sorte. O número é 56. Chegou 56. Bolinha de número 56, marcou. 49 chegou. Número 49. Bolinha de número 49, marque. 49. Centro-Oeste Cap 46 agora. Número 46. Bolinha de número 46, marquei 46 e marque também o 47. Número 47. Bolinha de número 47, marque o 47, vem mais uma. 26. Número 26. Bolinha de número 26, marque 26. Número 26 saiu, 60 chegou. Número 60. Bom, com o número 60, é hora de irmos para o nosso painel eletrônico. Vamos saber como está aí, Fernanda Ferreira.
1: Este é o nosso primeiro sorteio de hoje, valendo R$5.000 em dinheiro. E neste momento, em nosso painel, temos 30 bolas sorteadas e nenhum título aguarda a bola da sorte. Evandro!
0: Seguimos, porque a qualquer momento pode ser o seu dia. Pode ser a sua chance. Olha o 10, agora 10. Número 10. Bolinha de número 10, o seu dia de mudar de vida. Com o Centro-Oeste Cap, é hoje, 22. Agora o 22, número 22. Bolinha de número 22, marque. 22, saiu 22, chegou 27. Número 27. Bolinha de número 27, marque. 27, eu disse. 27, agora 38. Tem aí o 38? Então marque, porque o coração apareceu aí, Fernanda!
1: Apareceu sim, Evandro. Temos um título aguardando a bola da sorte.
0: Com o número 38, o coração apareceu e bate acelerado. 16. Número 16. Bolinha de número 16, Fernanda.
1: 5 títulos aguardando a bola da sorte.
0: Vai chamando a sorte, que a sorte vem. Número que chega, 30. Bolinha de número 30, marquei. Número 30, disse número 30. Saiu número 30. Tem mais uma. 55 agora. Bolinha de número 55, marque o 55, Fernanda.
1: Subiu, Evandro, para 10 títulos aguardando a bola da sorte.
0: Ouça o coração! Batendo forte! 7. Número 7. Bolinha de número 7, marque o 7.
1: Parou!
0: Com a sorte!
1: Primeiro sorteio de hoje e um título carimbado com a sorte. Então temos somente um sortudo que vai levar R$5.000 em dinheiro. Então vamos lá para o nosso painel, que o número do título é 5.321. As dezenas 3, 4, 6, 7 é a bola da sorte. 13, 16, 19, 24, 25, 27, 32, 34, 36, 37, 43, 46, 47, 56, 58 e 60. E vamos revelar então. Quem leva R$5.000 é o primeiro sortudo de hoje. Fidel da Micapel. Ele colocou. E ele botou o nome completo também? Só o apelido dele mesmo. É porque ele deve ser. Inclusive, ele botou até o apelido da cidade, que é a querida Pompis. Ele é do centro de Pompis e comprou com a Alexandra. Gente, Pompis é onde a gente chama carinhosamente a cidade de Pompeu. E o nosso querido Fidel da Micapel ganhou R$5.000. Parabéns!
0: Fala, Fidel! Parabéns, meu querido! Ganhou R$5.000. Alô, gente de Pompeu, recebendo mais uma vez, então, a família Centro-Oeste Cap. Muito obrigado!
1: Eu amei!
0: Pompis!
1: Daqui a pouco o pessoal tá preenchendo.
0: Já no
1: Los
0: nosso...
1: Los Angeles.
0: Aí, ó, eu vou falar isso. Já no nosso YouTube, Facebook, vai começar a aparecer.
1: É.
0: Mande um abraço pra minha cidade e aí vai colocar lá o pseudônimo da cidade.
1: Pois é, eu amo, gente. Porque aqui na nossa região, só, tem o mundo inteiro aqui, você sabe, né?
0: Divinópolis é como?
1: Eu chamo de Disneylópolis, mas cada um com o seu, né?
0: Disneylópolis
1: é muito bom, eu acho sensacional. Não, esse é pior, entendeu? A gente tá aqui pra enaltecer, entendeu, Evandro? A gente só fala coisa boa.
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4: Olha, só para começar no mês de outubro, 300 mil reais para você no quarto prêmio. Boa sorte, que seja você o sortudo, a sortuda. Eu quero comemorar com você o meu aniversário. Você com 300 mil, e aí?
5: Aí, quem sabe, né?
4: Vai que...
5: Já que hoje você já começou o dia ganhando presente?
4: Então.
5: Vai que em outubro você ganha mais presente.
4: Pronto, dia 18. Anote aí na sua agenda.
5: Pois é, pertinho do aniversário de Dona Geralda.
4: Pronto.
5: Nossa mãe Geralda.
4: O lugar para comemorar a gente já tem.
5: Já tem? Não, se for para você bancar o resto da festa, um lugar eu dou, Evandro. Vamos comemorar. Senhor Evandro e Dona Geralda.
4: Você que vai ganhar 300 mil, a gente já sabe o que vai fazer. Pronto. Já temos um lugar, você só resolve pra gente o resto.
5: Exatamente, gente. 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
4: 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Sua chance de mudar de vida com o Centro-Oeste Cap. 10 mil reais está chegando o nosso segundo sorteio. Conferindo aqui o nosso painel. Atenção, ó. As bolinhas que estavam ali, agora não são mais, porque foram todas trazidas para cá. Painel limpinho, todas as bolinhas prontas para o nosso segundo sorteio.
5: Agora a gente dobra a premiação. 10 mil, segundo sorteio, boa sorte.
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5: 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Então agora você tem outra chance. Segundo sorteio, você pode ganhar 10 mil reais.
4: Isso é agora. Então você aí, chame a sorte, que a sorte vem. Ligando. Amanda ligando o vento da sorte, porque agora tem nada mais, nada menos que 10 mil reais. Começou 50. Número 50. Segundo sorteio no ar. Agora 10 mil reais. Boa sorte. O 10 acaba de chegar. Bolinha de número 10. Marque. 10. Número 10 saiu. E o 2 acaba de chegar agora. Bolinha de número 2. No nosso segundo sorteio. Número 2. Bolinha de número 2. Agora 23. O número é 23. Bolinha de número 23. Marque aí. 23, eu disse. Mais uma. 32. Número 32. Bolinha de número 32. Marque aí. 32 saiu. 60 chegou. O número é 60. Bolinha de número 60, marque. Número 60, 15. Número 15 agora. Bolinha de número 15, marque. Número 15, Centro Ascap 47. Chegou, 47. Número 47. Bolinha de número 47, saiu 16, acaba de chegar. Bolinha de número 16, marque. 16, eu disse. Número 16, saiu 31, chegou. Número 31. Bolinha de número 31, marque. 31. Boa sorte, 40. Número 40. Bolinha de número 40, marquei. 40, eu disse. Número 40. E agora 14. O número é 14. Bolinha de número 14, marque. 14. Boa sorte com 37. Número 37. Bolinha de número 37. Saiu 37. Chegou o 25. Número 25. Bolinha de número 25, marque o 25. 17 também. Número 17. Bolinha de número 17, marque. 17. Mais uma, 36. Número 36. Bolinha de número 36, marque. 36. Olha o 28 agora. 28. Número 28. Bolinha de número 28, marque aí o 28. Eu disse o número 28, agora 48. Bolinha de número 48, marque. 48. Número 48, saiu 57, acaba de chegar. Bolinha de número 57, marque aí. 57. Boa sorte, 42. Agora, 42. Número 42. Bolinha de número 42, olha o 22 também. Número 22. Bolinha de número 22, marque aí. 22, eu disse. 22 saiu, 39 chegou. Número 39 agora. Bolinha de número 39, é só marcar. 39, eu disse. Número 39, agora 43. Bolinha de número 43, marque aí. Número 43. Bolinha de número 43, marque. 4, chegou. 4. Número 4, bolinha de número 4, marque. Número 4, 58. Número 58. Bolinha de número 58, é só marcar. 58, agora 12. Se você tem 12, marque. Número 12. Bolinha de número 12, marque o número 12. 54 também. Número 54. Bolinha de número 54, marque o 54. E agora 21. O número é 21. Bolinha de número 21, marque aí. 21, eu disse. Número 21 e agora 26. O número é 26. Bolinha de número 26, marque. 26. Número 26, saiu 26, chegou mais uma. É o 29. Número 29. Bolinha de número 29, marque. 29. Bom, com o número 29, vamos novamente no nosso painel eletrônico. Vamos saber como está Fernanda Ferreira.
5: Este é o nosso segundo sorteio de hoje, valendo 10 mil reais em dinheiro. E neste momento, em nosso painel, temos 30 bolas sorteadas e nenhum título. Aguarda a bola da sorte. Evandro!
4: Vem sorte! Vem sorte! Chame a sorte, que a sorte vem! Número que chega, 3. Número 3. Bolinha de número 3, marque aí. Número 3, 10 mil, 10 mil, 10 mil. 10 mil reais, 45. O número é 45. Bolinha de número 45, é só marcar, é só marcar. Marque aí o número 59. Número 59. Bolinha de número 59, é só marcar o 59. Encontre também o número 18. Número 18. Bolinha de número 18 com o número 18. Explodiu! Coração apareceu aí, Fernanda.
5: Ele apareceu com um título aguardando a bola da sorte.
4: Vem sorte! Vem sorte! 10 mil, 10 mil, 10 mil! Número que chega, anote aí. 20. Número 20. Bolinha de número 20, marque o 20, Fernanda.
5: Temos 3 títulos aguardando a bola da sorte.
4: Você com 10 mil reais na mão, coração batendo forte. 49 agora, bolinha de número 49, marque. 49, Fernanda.
5: 4 títulos aguardam a bola da sorte, Evandro.
4: A qualquer momento, você comemorando. 1. Chegou a bolinha de número 1, marque número 1, Fernanda.
5: Subiu para 12 títulos aguardando a bola da sorte.
4: Subiu, subiu, subiu, subiu. Coração bate forte, coração bate descompassado. 56 agora. Bolinha de número 56, marque o 56, Fernanda.
5: E já chegamos a 24 títulos aguardando a bola da sorte.
4: Aguenta, coração! 10. Reais 30. Número 30. Bolinha de número 30.
5: Parou, parou, parou.

0: Ribeiro Silva, ele é do bairro Belvedere, cidade de Pompéu, novamente aqui, e adquiriu com Cordeiro, que é o vendedor pé quente. Então, Willer, da cidade de Pompéu, faturou sozinho 10 mil reais. Parabéns!
1: Ops, apareceu outra vez. Olha aí, cidade de Pompéu, mais uma vez, aparecendo por aqui. Parabéns, agora 10 mil reais. Willer,
0: isso mesmo, com LH.
1: Willer Ribeiro Silva. Parabéns, conhece ele? Dê um abraço forte, porque ele ganhou 10 mil reais com seu trastecado. E foi difícil, Fernanda?
0: Não, assim, ó.
1: Aí, ó.
0: E rápido.
1: Pra ele ganhar, foi difícil.
0: Com certeza não, gente. 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
1: Só quero ele.
0: Isso, tem o seu preferido. Isso. Temos ainda pontos de vendas fixos em vários estabelecimentos. Temos agora agências dos Correios. Temos um aplicativo e ainda o carro de som que circula nas comunidades rurais. Gente, o carro de som você só pode adquirir quando é na comunidade rural. Nas cidades, nos grandes centros, tá? Na área urbana, não temos.
1: Você pode até encontrar um carro de som, mas não é esse.
0: Não é esse.
1: Lá não tem. Você pode até parar ele. Ele vai dizer pra você, olha, aqui não tem. Porque é só na zona rural, ok?
0: Exatamente. E eu preciso mandar um abraço especial aqui também pro Francisco Souza. Ele é da cidade de Itapecerica e tá mandando um abraço especial pra esposa dele, a Rosária. E você sabia que Itapecerica é a cidade das rosas?
1: É mesmo?
0: Eu não sabia.
1: Deixa eu puxar o saquinho dele agora.
0: Deixa.
1: O que, que eu vou falar?
0: Que?
1: À toa que ele conheceu ela lá.
0: Ah!
1: Tá vendo?
0: É verdade, a dona Rosária. Uma lindíssimo.
1: Rosa. Hein? Hein? Agora você comemora, meu querido.
0: Agora comemora. Aproveita.
1: Aproveita.
0: Manda agora também um alô pro Geraldo, que é lá dos Bodoc. Você sabe onde é o Bodoc? Ivanda, eu já te ensinei.
1: Você já me ensinou, é mesmo. Não vou lembrar.
0: Arcos.
1: Cidade de Arcos.
0: Arcos, é que é os Bodoc.
1: Eu não ia, nem ia lembrar, não.
0: Agora ia, não?
1: Não, agora eu lembrei. Não vou esquecer mais. Arcos, um abraço pra gente de Arcos. Abraço pro Belini, gente boa, lá na cidade de Arcos também. Obrigado pela companhia, parceiro.
0: Isso aí, gente. 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
1: 15 mil reais, está pedindo licença. Agora novamente a gente confere como está o nosso painel. Atenção, as bolinhas de 1 a 60, não mais ali, todas prontas, já descansando aqui no nosso Globo da Sorte.
0: Então tudo pronto. Agora é terceiro sorteio, 15 mil reais, boa sorte.
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2: Imaginou você com R$ 15 mil à mão? É agora! Então você aí, chame a sorte, que a sorte vem! Ligando Gabi, o vento da sorte agora, tá valendo agora R$ 15 mil, 9, começou, 9, número 9, bolinha de número 9, marquei 9, eu disse 9, agora 51, bolinha de número 51, é só marcar 51, marquei 51, 21 chegou, número 21 agora, bolinha de número 21, marque 21, eu disse, mais uma, 45, número 45, bolinha de número 45, marque 45, olha o 2, agora 2, número 2, bolinha de número 2, marque aí número 2, eu disse o 2 e agora 12, o número é 12, terceira chance, número 12, terceiro sorteio, boa sorte, 19, agora 19, número 19, bolinha de número 19, saiu 19, chegou mais uma, 38, o número é 38, bolinha de número 38, marque o 38, chegou 1. Número 1 agora, bolinha de número 1, encontre e marque número 1, 50, agora o número é 50, bolinha de número 50, marque 50, eu disse, boa sorte com 28, bolinha de número 28, marque aí, 28, eu disse, número 28, saiu 16, chegou, número 16, bolinha de número 16, marque 16, 30, o número é 30. Bolinha de número 30, marque. Número 30, 55. Número 55. Bolinha de número 55, saiu 55. 56. Chegou. 56. Número 56, agora 37. Número é 37. Bolinha de número 37, agora 39. Número 39. Bolinha de número 39, saiu 39, o 36 acaba de chegar. Bolinha de número 36, marquei. 36, boa sorte, 26. O número 26 chegou também. Número 26, boa sorte com 29. Número 29 agora. Bolinha de número 29, 15 mil reais. 57. O número é 57. Bolinha de número 57, mais uma, 46. Número 46. Bolinha de número 46, marque 46, 11. Tem número 11 agora. Bolinha de número 11, marque número 11. 35. Chegou. 35. Número 35, bolinha de número 35, olha o 27 também. Número 27, terceiro sorteio. O 27 saiu, 14 chegou. Número 14, bolinha de número 14, marque 14. Boa sorte com o número 13. Número 13, bolinha de número 13, marque. Número 13, olha o 43 aí. Número 43, bolinha de número 43, marque 43. Olha o 60, agora 60. Número 60. Bolinha de número 60, marque 60, eu disse. Número 60 saiu, chegou 15, de R$ 15 mil. Número 15, marcou. Número 15, e com o número 15, vamos lá para o nosso painel. Vamos saber como está o nosso painel eletrônico agora com o número 15, Fernanda Ferreira.
1: Este é o nosso terceiro sorteio de hoje, valendo R$ 15 mil em dinheiro. E neste momento, em nosso painel, temos 30 bolas sorteadas e nenhum título aguarda a bola da sorte. Evandro!
2: Vem sorte! Vem sorte! Boa sorte pra você, 15 mil, valendo 31, chegou. Número 31 agora, bolinha de número 31 é só marcar. Terceiro sorteio no ar, terceira chance, 15 mil. 7, agora, 7. Número 7, bolinha de número 7, marque. Número 7, bolinha de número 7, saiu. O 22 acaba de chegar, bolinha de número 22, marque. 22, eu disse. Número 22, boa sorte, o 22 saiu. 10, chegou 10. Número 10. Bolinha de número 10, marque aí. Número 10. Boa sorte. Tem mais uma. 49 agora. O número é 49. Bolinha de número 49. Explodiu! Coração aí, Fernanda!
1: Explodiu, Evandro, com dois títulos aguardando a bola da sorte.
2: Bate, bate, bate, bate forte o coração. 6. Agora, 6. Número 6. Como está aí, Fernanda?
1: 5 títulos aguardando a bola da sorte, Evandro.
2: 15 mil reais valendo, vai chamando a sorte. Número que chega a 42. Bolinha de número 42, marque 42, eu disse 42, Fernanda.
1: E já subiu para 14 títulos aguardando a bola da sorte.
2: Subiu, subiu, subiu, subiu, subiu, vai chamando. Chame a sorte, que a sorte vem. 5. O número é 5. Bolinha de número 5, marque o número 5, Fernanda.
1: 26 títulos aguardando a bola da sorte.
2: 26 corações batendo descompassado. Número que chega a 58 agora. Bolinha de número 58, marque. 58, eu disse.
1: E parou, parou, parou.
2: Com a sorte.
1: E agora no nosso terceiro sorteio de hoje, dois títulos carimbados com a sorte. Então, eles vão dividir o nosso prêmio de 15 mil reais. Vamos lá pro painel. Aqui a gente começa com o título 44.278. As dezenas 5, 6, 7, 13, 15, 16, 19, 22, 27, 30, 36, 37, 38, 43, 45, 46, 49, 55, 56... e 58, que é a nossa bola da sorte. E o primeiro ganhador do terceiro sorteio de hoje é José. José Itamar Iramar de Souza Silva. É Cidade de Luz, a nossa querida Luz Ângeles. E ele é do bairro Nossa Senhora Monsenhor Parreiras. Muito obrigada, gente. E adquiriu na Marcenaria Dimas. Então, Cidade de Luz e também o título 68.619. 5, 9, 10, 12, 14, 16, 22, 27, 28, 29, 35, 37, 38, 39, 45, 46, 49, 55, 58 e 60. Vamos lá, quem vai dividir com ele é o Valdir Soares, que é da cidade de Perdigão. E quem é o nosso vendedor aqui, Evandro?
3: Eu não.
1: Não.
3: Não.
1: É o nosso vendedor, que eu vou deixar para os meninos descobrirem.
3: Isso, CSI.
1: Isso, mas é a Cidade de Luz e a Cidade de Perdigão, dividindo esse sorteio, R$7.500 para cada um. Parabéns.
3: Você entendeu por que a gente pede? Para você ajudar a gente na letra, para você caprichar, porque a gente não quer só registrar o nome do ganhador, da ganhadora, mas também onde ele adquiriu. Então, se foi um vendedor pé quente, a gente quer falar o nome dele também.
1: Exatamente.
3: Tivemos essa oportunidade, mas vamos descobrir, tá?
1: Isso aí, a gente fica aqui querendo divulgar, contar quem vendeu, aí você precisa ajudar a gente. A gente já não está muito jovem. Já não tá enxergando assim lá essas
3: gente,
1: coisas.
3: Quando você fala gente.
1: Enfim. Porque você não é gente, não? Devia ser, não?
3: Eu sou todo mundo.
1: Eu sou todo mundo.
3: Você conhece, você falou sobre Bodoc, né?
1: Sim.
3: Cardoso, você conhece?
1: Ali perto de Conceição do Pará.
3: Olha que pessoa, geograficamente. Gente, conheço tudo.
1: Conheço tudo. E sabe por que eu conheço? Eu vou até mandar um abraço especial pra minha tia Sônia, lá do Bondes.
3: Certo.
1: A minha tia Sônia e meu tio Walter.
3: Sim.
1: Que tio Walter já tá lá perto de Papai do Céu.
3: Sim.
1: Uns queridos, meus padrinhos de casamento, inclusive, iam pra Cardoso pescar. Então eu nunca...
3: É mesmo, tem o Rio Pará ali.
1: Exatamente.
3: E o São João também.
1: Encontra ali. É excelente pra pescar. Aí meus tios, eu lembro, eles falam, ah, o próximo ano de semana nós vamos pra Cardoso pra pescar.
3: Você não conhece quem eu conheço.
1: Quem que você conhece lá?
3: O 200.
1: O 200 eu não conheço.

0: 200, um abraço pra você, meu querido. Recebi o seu vídeo, viu? Recebi o seu vídeo, obrigado. Fiquei sabendo, inclusive, que você, conhecendo a minha história, acabou revelando muitas coisas ali.
1: É.
0: Teve coisa que você contou que tá tudo bem? Depois eu vou ficar sabendo, hein? Eu tô falando muita coisa. Um abraço pra você, meu querido. Obrigado você, família, todo o pessoal. Também de Pitangui, que é ali pertinho. Ele, inclusive, me conheceu na cidade de Pitangui.
1: Quando você era cidadão. Pitanguense. Chique.
0: Agora eu sou um pitanguense ausente.
1: E um paraminense ausente.
0: E também. Existia, inclusive, um evento sobre os pitanguenses ausentes. Falta fazer esse evento, eu quero ir nele lá, tá?
1: Isso aí, gente. Chame Evandro Massa. E agora a gente vai chamar o quarto sorteio, mas antes, o que vem no próximo domingo. Confira.
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0: Tá aí a sua oportunidade, então, domingo que vem, para começar bem o mês, você com o pé direito no mês de outubro, já liquidando as contas, hein? Pagando tudo, imagina.
1: Ganhando dinheiro. Viagem? Então, menino, dá pra gente programar mais uma?
0: Pronto, olha aí, com 300 mil? Poxa.
1: Até 300 mil reais. 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
0: O prêmio de 100 mil reais tá pedindo licença. Quarto sorteio tá chegando. Conferindo aqui nosso painel, atenção, ó. As bolinhas que estavam ali de 1 a 60, não mais ali no painel. Todas agora no Globo da Sorte. Quarto sorteio, tá pedindo licença.
1: E 100 mil reais em dinheiro tá chegando. Boa sorte.
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1: Então começa a imaginar agora você com 100 mil reais na sua conta. Faz o cálculo. Quanto que tem na sua conta agora?
0: Ah, não.
1: Aí, não, Evandro, você não é pra pensar, né?
0: Ah,
1: quem tá lá.
0: Ah, então,
1: é.
0: Tá bom.
1: Aí agora você soma mais 100 mil reais.
0: Pronto.
1: Que pode ser agora. No quarto sorteio, 100 mil reais. 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
0: Tá tudo pronto por aqui, então você aí, chame a sorte, que a sorte vem! Ligando, ligando, ligando. Gabi, por favor, ligando o vento da sorte, porque agora tem 100 mil! 100 mil reais! R$ 5. Começou. 5.

0: 58. Número 58. Bolinha de número 58, marque o 58. Boa sorte. 35. Chegou 35. Número 35. Bolinha de número 35, é só marcar 44 agora. Número 44. Bolinha de número 44, marque o 44. Eu disse 44 agora. 13. Número 13. Bolinha de número 13, marque o 13. Olha o 2. Agora 2. Número 2. Bolinha de número 2, marque aí o número 2. Eu disse o 2 e mais uma, 55. Número 55. Bolinha de número 55, marque o 55. Olha o 32 aí. Número 32. Bolinha de número 32, marque o 32. 11. Agora, 11. Número 11. Bolinha de número 11. Saiu 11 e chegou 22. Número 22. Bolinha de número 22, marque aí. 22, eu disse. Número 22, saiu 22, o 18 chegou. Número 18, bolinha de número 18, marque 18, eu disse 5 agora. Número 5, bolinha de número 5, marque. Número 5, sai o 5, chega o 56. Número 56, bolinha de número 56, marque o 56. 46 chegou também. Número 46, bolinha de número 46, olha o 43 aí. Número 43, bolinha de número 43, marque 23, chegou 23, número 23, bolinha de número 23, marque aí 6, agora 6, número 6, bolinha de número 6, marque o 6, 42, chegou 42, bolinha de número 42, mais uma, 33, o número é 33, bolinha de número 33, marque 54. Se você tem, marque 54. Número 54, saiu 53, acaba de chegar. Bolinha de número 53, valendo 100 mil, 100 mil, 100 mil reais. Olha o 10. Chegou o 10. Número 10. Bolinha de número 10, marque aí o número 10. 49. Número 49. Bolinha de número 49, boa sorte. 1. Agora, número 1. Bolinha de número 1, marque. Número 1. 45 acaba de chegar, bolinha de número 45, marque. 45 eu disse. Boa sorte, 40. Agora, 40. Número 40. Bolinha de número 40, marque aí, número 40. Boa sorte, mais uma. 19. Agora, 19. Número 19. Bolinha de número 19, marque 19. E vem mais uma, 48. O número é 48. Bolinha de número 48, marque 48. Olha o 41 também. Número 41. Bolinha de número 41, marque 41. Boa sorte com o número 15. Número 15 agora. Bolinha de número 15, marquei número 15, valendo 100 mil, 100 mil, 100 mil. E o número que chega, anote, 36. Com o número 36, é hora de irmos para o nosso painel. 36 apareceu. Fernanda, como está por aí?
1: Chegamos ao nosso quarto sorteio de hoje, valendo 100 mil reais em dinheiro. E neste momento, em nosso painel, já temos 30 bolas sorteadas e nenhum título aguardando a bola da sorte. Evandro!
0: A gente segue. A gente segue porque tá valendo 100 mil reais. Olha o 7 agora. Número 7. Bolinha de número 7, marquei. Número 7, vai chamando a sorte. Número 20 chegou, número 20 agora. Bolinha de número 20, vai chamando a boa. Vai chamando a sorte, que a sorte vem. 28, número 28 agora, bolinha de número 28. Explodiu! Explodiu o coração aí, Fernanda!
1: Já temos, Evandro, um título aguardando a bola da sorte.
0: Centro-Oeste Cap Prêmios todos os domingos. 9, chegou. 9, bolinha de número 9, marque. Número 9, eu disse. Número 9, sai o número 9. Vem mais uma, 24. Bolinha de número 24, é só marcar o 24, marque. 24! Fernanda.
1: E temos 4 títulos aguardando a bola da sorte, Evandro.
0: Valendo 100 mil reais. 52 acaba de chegar, bolinha de número 52, marque 52, Fernanda.
1: Subiu para 8 títulos aguardando a bola da sorte.
0: Ele bate descompassado agora. Ele nem bate, ele apanha, o coração apanha. Valendo 100 mil, 100 mil, 25 acaba de chegar, bolinha de número 25, marque 25, Fernanda.
1: 14 títulos aguardando a bola da sorte.
0: Imagine você com 100 mil reais na mão. 59 agora, bolinha de número 59, é só marcar. 59,
1: parou, parou, parou.
0: Esporte.
1: Quarto sorteio e um título carimbado com a sorte. Então a gente vai conhecer quem é o grande sortudo desse domingo que leva sozinho 100 mil reais em dinheiro. Vamos lá, gente. Painel já tem o número do título. 5.122. As dezenas 2, 7, 9, 10, 11, 18, 20, 24, 25, 28, 32, 41, 42, 44, 45, 48, 49, 55, 56 e 59. Vamos revelar então quem é o nosso grande sortudo, 100 mil reais em dinheiro, para Juliana Luzia Cruz de Souza. Bairro Sagrada Família, cidade de Abaeté. Ela que adquiriu, provavelmente seja mercearia ou mercado Sagrada Família. Juliana, então, da cidade de Abaeté, já pode comemorar 100 mil reais. É todo seu. Parabéns!
0: Adorei a letra.
1: Você viu?
0: Adorei a letra. Caprichou. Olha isso.
1: Perfeita.
0: Parabéns. E ainda com 100 mil na mão, hein, Juliana? Parabéns. Gente de Abaeté recebendo, então, a família Centro-Asticá.
1: Que é também muito conhecida, a cidade de Abaeté, como...
0: Abaetexas.
1: Ah. Abraço especial para vocês todos.
0: Um abraço para vocês.
1: E eu preciso mandar um abraço também para a Valda e o Maurício do bairro Serra Verde, aqui em Divinópolis. A Valda foi ganhadora no domingo passado.
0: Certo.
1: Mora lá pertinho da Sé, inclusive, a nossa sortuda aqui do
0: bairro Serra Verde.
1: No Serra Verde.
0: Sim, sim.
1: Beijo, conheci ela e o marido no domingo passado.
0: Beijo, Valda.
1: E também um abraço especial para a Giza da Magnus, que eu encontrei. Ela é do bairro Belo Vale, aqui na cidade de Divinópolis. Conheci essa semana lá na galeria, trabalhando, fazendo um catálogo de moda. Ela também não perde nenhum Centro-Oeste. Beijo especial. Você não me mandou nada essa semana, né, senhor?
0: Por quê? Eu ia falar sobre isso agora. O que aconteceu? Eu perdi a ordem do negócio.
1: Ah, entendi.
0: De tanta gente que falava assim,
1: aí você misturou
0: tudo. Manda um abraço pra Fernanda, porque ela é linda, porque o sorriso dela é... De mim, ninguém fala nada.
1: Aí você ficou magoado.
0: Só aí eu fiquei chateadinho.
1: E aí resolveu não mandar nada. Entendi, magoou. Magoou.
0: Vai um abraço pra todo mundo, na verdade é porque realmente não encaminhei pra Fernanda, mas vai um abraço pra todos que me pediram, as pessoas que eu conheci. O tratamento, o carinho, muito obrigado de verdade. E olha, a gente se encontra logo mais.
1: Não é? Durante a semana, então sua secretária está te esperando.
0: E aí eu encaminho para a secretária.
1: Então, gente, vamos mandar um abraço aqui.
0: Você está soltando um negócio aqui?
1: Eu estou soltando um negócio aqui porque eu fico...
0: Sai um áudio aqui.
1: Sai, menino. Entendi. O negócio é um descontrole,
0: tá,
1: né?
0: Tá bom.
1: A gente, assim, às vezes a tecnologia, ela não vem assim.
0: Ela está aprendendo aí.
1: Eu estou aprendendo, né? É porque a gente é outra geração, né? A gente é do analógico.
0: Sim.
1: Né? A gente passou, assim, né, por várias coisas. Mas o pessoal tá aqui acompanhando. Gente, vocês não ficam nervosos agora não, porque ainda tem giro da sorte para vocês ganharem.
0: 10 chances.
1: Inclusive,
0: vocês
1: estão mandando a gente já ir pro giro da sorte
0: já,
1: e depois eu
0: já
1: mando
0: é
1: abraço.
0: Agora. 10 chances de você ganhar mil reais, então. Giro! Dez chances de você ganhar no giro da sorte mil reais. Atenção, primeiro giro da sorte girou. Atenção para as dezenas 33, 57 e 17. O título, 85.717. Nossa Senhora da Caligrafia, manda um abraço para quem que é. Alguém pode ajudar? Aparecida Pedro Tomé. Sirlane, é isso? Bom, é de Sirlane, é de Lagoa da Prata. É, na lanchonete HP.
1: Isso aí.
0: É isso mesmo.
1: Parabéns.
0: Um abraço, então, mil reais na mão.
1: E vamos para o segundo giro da sorte, então, mil reais, para o Antônio Carlos de Campos, que é da cidade de Formiga e adquiriu na Banca Central. Parabéns.
0: Mil reais chegando, terceiro giro da sorte, dezenas 27, 44 e 81. O título 24.481 é o Luiz Henrique Moreira. É de Pará de Minas e adquiriu na padaria Santa Edviges. Mil reais para ele.
1: E no quarto giro da sorte, as dezenas 37, 83 e 51 e o título é 128.351. É a Síria Silva Mendes, que é de Perdigão e adquiriu pelo aplicativo. Parabéns.
0: Quinto giro da sorte agora, mais mil reais, dezenas 07, 14 e 28. Título 71.428.

0: Marcelo de Souza Gomes, é isso?
1: Marcele, né?
0: É Marcele.
2: Bom.
0: É de Divinópolis. Ponto de venda. Alguém arrisca? Ninguém arrisca.
1: É isso aí.
0: Parabéns.
1: Parabéns. Sexto giro da sorte, então. Dezena 01, 24, 21. Título 12.421 é o Rodolfo Camilo S. Neto, de Carmo do Cajuru. E ele adquiriu com... Torró, Toró, é o nosso vendedor pé quente. Vamos lá, parabéns.
0: Ajudem na letra. Sétimo giro da sorte chegando. Girou dezenas 40, 44 e 57. O título 154.457 é o Saulo de Souza. É de Pompéu, com o aplicativo na mão, faturou R$1.000.
1: Oitavo giro da sorte, mais uma chance para você. 27, 25, 41. Título 22.541 é da Tânia Maria de Oliveira Maciel. Ela é de Pompéu e adquiriu na Copper Lanches.
0: Nono giro da sorte, mais R$1.000. Girou dezenas 17, 03, 15. Título 170.315. Fabrício Zanata Marques. É de Divinópolis. Com o aplicativo na mão, faturou R$1.000.
1: Encerrando então o nosso giro da sorte e o nosso sorteio desse domingo. Prêmios de R$1.000, sua última chance. 26, 69, 16. Título 16.916, Alan Andrade de Assis, ele que é de Divinópolis e adquiriu na lanchonete rodoviária. Parabéns então aos nossos 10 sortudos do Giro da Sorte. Todos eles faturaram R$1.000 em dinheiro.
0: Bom, e agora você vai conhecer os ganhadores da semana passada. A gente faz questão de mostrar os principais ganhadores. 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Veja aí.
3: 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Primeiro prêmio.
0: Cidade de Divinópolis, começamos nossos trabalhos. R$5.000 no último domingo. Ó, tá ali, ó, na mão de Maricred. A sortuda, a Miriam. Cidade de Divinópolis, o bairro é Del Rey. Parabéns para você. Tá feliz?
4: Muito feliz.
0: Ganhou R$5.000, já sabe o que vai fazer?
4: Sim.
0: Conta pra gente.
4: Vou dar entrada na minha casa.
0: Ótimo. Já tem tudo o que vai fazer. E você? Tá na dúvida? Ouça o conselho. O que, que tem que fazer?
4: Chama a sorte, que a sorte vem.
0: A sorte veio. R$5.000 é mais uma de sorte. Pode ser você. Segundo sorteio agora.
3: Segundo prêmio.
0: No segundo prêmio, R$10.000. Tá na mão da Maricreide. Já, já a gente vai entregar pra ela. A sortuda de Divinópolis, dona Valdivina. Tudo bem, dona Valdivina?
5: Tudo bem.
0: Tava acompanhando o programa?
5: Não, tá bom.
0: Curiosidade, como é que é ganhar R$10.000?
5: Nossa, emoção.
0: Tá feliz?
5: Muito grande, muito feliz.
0: Faz o seguinte, quem tá acompanhando a gente ali, que ainda não ganhou, o que, que tem que fazer?
5: É só comprar e chamar a sorte, acreditar.
0: A sorte veio, R$10.000, tá na mão da dona Valdivina. Um terceiro sorteio, vamos saber.
3: Terceiro prêmio.
6: Pessoal, eu sou o Venilton José de Oliveira e Dia Baité. Estou falando no lugar do meu amigo aqui, é do Centro-Oeste Cap, que ele está muito ocupado. Eu comprei o Centro-Oeste e acreditei que um dia ia ganhar. Vocês podem comprar, porque o próximo sorteio pode ser vocês.
3: Quarto prêmio.
7: Oi, pessoal! Maricreide, chegou o momento solene, Maricreide. A entrega do quarto prêmio do último domingo com 100.000 rurais. A ganhadora aqui de Pompéu, a dona Solene. Tá feliz?
8: Muito feliz.
7: Em que momento chega na sua casa 100.000 rurais?
8: Não, com muita necessidade, muita precisando mesmo.
7: É. Uhum. Fica até sem palavras.
8: Chegou na hora, chegou na hora.
7: Fica sem palavras.
8: Fica sem palavras.
7: E êxtase.
8: Que é coisa demais,
7: é coisa demais. Mas uma coisa você pode fazer pra nós.
8: Não.
7: Olha lá pra câmera e dá um recado pra quem quer ganhar igual você.
8: Ô, pessoal, confia, persevera, que um dia chega a sua sorte, como chegou a minha. É confiar.
7: Chegou, confia, tá ali, 100.000 rurais. E o próximo pode ser você.
3: E agora os 10 ganhadores de R$1.000 no Giro da Sorte. Luiz Alberto de Castro Menezes, de Paineiras. Maria Aparecida da Silva Almeida, de Bom Despacho. Cícera Henrique Santos Firmino, de Nova Serrana. Carlos Alexandre Pereira, de Córrego Fundo. Vicente Pinto Lara, de Cláudio. Michele Nayara Reis Duarte, de Arcos. Armando José Teixeira, de Formiga. Nayara Ramos de Freitas Mourão, de Itaúna. Lourdes Aparecida Neves de Araújo, de

0: Abaeté e Robson Alves dos Santos, de Pará de Minas. Parabéns para todos eles e domingo que vem tem mais.
1: Portanto, boa sorte e acredite você também, porque olha, muitos que apareceram aqui estão mostrando para você que vale a pena, eles estão te incentivando. Eles estão dando o depoimento deles de que ganharam, são pessoas reais, que acreditaram na sorte e mais, que ajudaram a Com. Então faça isso que você também pode ganhar.
2: Você também pode ganhar, mas você tem que comprar, porque não tem milagre ainda, gente. 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
1: Bom, pode ser a sua grande oportunidade de ganhar e olha, para quem já ganhou, tem um novo golpe sendo aplicado. Cuidado. Para você que está acompanhando o Centro-Oeste Cap, vale o nosso recado. Ó, tem muita gente que já ganhou e que está recebendo um recado dizendo, olha, você ganhou de novo.
2: Gente, você pode ganhar de novo sim, mas o Centro-Oeste Cap jamais vai te mandar links para que você preencha os seus dados ou peça qualquer tipo de pagamento, seja via Pix, através de boleto. Não forneça, gente, por favor, não forneçam nenhum tipo de dado pessoal de vocês através desses links que forem encaminhados até você. 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
1: 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Então, acredite você no que a gente está te dizendo. Entre em contato, denuncie, chame o próprio Centro-Oeste Cap, mas não caia nessas conversas furadas. Cuidado, tá bom?
2: Muito cuidado, gente. 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E um abraço especial pra gente fechar pra Cida.
1: A Cida mensagem de Castro, cidade de Divinópolis, no Esplanada.
2: Beijo, Cida.
1: Falou palavras bonitas de
2: falou
1: você, hein?
2: Obrigada,
1: princesa,
2: Cida.
1: Princesa, chamou a Fernanda de princesa.
2: E hoje eu tô até cortando.

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3: Do venerável servo de Deus, Padre Libério, paroquianos também que estão aqui, e você que nos acompanha pelas ondas da rádio Onda FM. Eu acolho a todos, sintam-se todos muito bem-vindos à Santa Missa. Quero acolher hoje de modo muito especial o Padre Paulo Sérgio, que é o vigário-geral da nossa diocese de Divinópolis. Para quem não entende essa palavra, ele é o vice do bispo, digamos assim. E eu falava com ele, no início da procissão, que ele é uma das referências de sacerdócio para mim. Eu o respeito profundamente e sinto uma alegria enorme de concelebrar sempre que ele vem aqui rezar a Santa Missa para nós e conosco. Então, Padre Paulo Sérgio, do fundo do meu coração, da minha alma, sinta-se muito bem-vindo entre nós. A paróquia é do Senhor mesmo, viu?
4: Meus irmãos, minhas irmãs, bom dia. Quero agradecer ao Padre Adão pela acolhida, pela sua amizade, pela sua consideração. Quero saudar a cada um que veio para celebrar esta Santa Missa. Dia do domingo, dia do Senhor. E aqui nesta bela matriz, dedicada a São Sebastião, onde estão os restos mortais do venerável servo de Deus, Padre Libério, nós nos alimentamos da palavra da Eucaristia e assim fortalecemos a nossa fé, sobretudo com o exemplo, o testemunho de santidade do querido Padre Libério. Vamos celebrar bem esta Eucaristia. Estejamos aqui com o nosso pensamento e o nosso coração voltados para Deus. Com o nosso canto, vamos expressar nosso arrependimento e pedido de perdão a Deus.

0: Deus Todo-Poderoso, Pai rico em misericórdia, tenha compaixão de nós, perdoe nossos pecados e nos conduza um dia à vida eterna.
1: Amém.

Ó Deus, que mostrais vosso poder, sobretudo no perdão e na misericórdia, derramai em nós a vossa graça, para que, correndo ao encontro das vossas promessas, mereçamos participar dos bens celestes. Por nosso Senhor Jesus Cristo, vosso Filho, que é Deus, e convosco vive e reina, na unidade do Espírito Santo, por todos os séculos dos séculos. Amém.

Da profecia de Ezequiel. Assim diz o Senhor: vós andais dizendo, a conduta do Senhor não é correta. Ouvi voz da casa de Israel. É a minha conduta que não é correta. Ou antes, é a vossa conduta que não é correta? Quando um justo se desvia da justiça, pratica o mal e morre. É por causa do mal praticado que ele morre. Quando o ímpio se arrepende da maldade que praticou e observa o direito e a justiça, conserva a própria vida, arrependendo-se de todos os seus pecados. Com certeza viverá, não morrerá. Palavra do Senhor.

Da carta de São Paulo aos Filipenses. Irmãos, se existe consolação na vida em Cristo, se existe alento no mútuo amor, se existe comunhão no Espírito, se existe ternura e compaixão, tornai então completa a minha alegria. Aspirai a mesma coisa, unidos no mesmo amor. Vivei em harmonia, procurando a unidade. Nada façais por competição ou vanglória, mas por humildade. Cada um julgue o que o outro é mais importante. E não cuide somente do que é seu, mas também o do que é do outro. Tende entre vós o mesmo sentimento que existe em Jesus Cristo. Jesus Cristo, existindo em condição divina, não fez do ser igual a Deus uma usurpação, mas esvaziou-se a si mesmo, assumindo a condição de escravo e tornando-se igual aos homens. Encontrado com aspecto humano, humilhou-se a si mesmo, fazendo-se obediente até a morte, e morte de cruz. Por isso, Deus o exaltou acima de tudo e lhe deu o nome que está acima de todo nome. Assim, o nome de Jesus, todo joelho se dobre no céu, na terra e abaixo da terra. E toda língua proclame: Jesus Cristo é o Senhor, para a glória de Deus Pai. Palavra do Senhor.

0: O Senhor esteja convosco. Proclamação do Evangelho, da Boa Notícia de Jesus Cristo segundo Mateus. Naquele tempo, Jesus disse aos sacerdotes e anciãos do povo: que vos parece? Um homem tinha dois filhos. Dirigindo-se ao primeiro, ele disse: filho, vai trabalhar hoje na vinha. O filho respondeu: não quero. Mas depois mudou de opinião e foi. O pai dirigiu-se ao outro filho e disse a mesma coisa. Este respondeu: sim, senhor, eu vou. Mas não foi. Qual dos dois fez a vontade do pai? Os sumos sacerdotes e os anciãos do povo responderam: o primeiro. Então Jesus lhes disse: em verdade vos digo que os cobradores de impostos e as prostitutas vos precedem no reino de Deus. Porque João veio até vós num caminho de justiça, e vós não acreditastes nele. Ao contrário, os cobradores de impostos e as prostitutas creram nele. Vós, porém, mesmo vendo isso, não vos arrependestes para crer nele. Palavra da salvação.
1: Glória ao Senhor. Pela vivência da palavra do Santo Evangelho, Deus perdoe nossos pecados. Amém. Querido Padre Adão, amigo e irmão no ministério presbiteral, queridos irmãos e irmãs aqui de Leandro Ferreira, irmãos e irmãs de outras cidades, de perto ou de longe, que vieram hoje participar da nossa celebração eucarística, também saúdo a

Esta comissão estará aqui presidindo a missa, rezando com toda a população, todos os fiéis que visitam o túmulo, que visitam esta igreja, que vêm aqui motivados pela vida, pelo exemplo, pela santidade do venerável servo de Deus, Padre Libério. Por isso estamos aqui. Talvez cada um tenha no coração um pedido, uma graça que deseja alcançar e pede ao Padre Libério, que nós acreditamos está junto de Deus, que ele reze por nós, que ele peça a Deus por nós, que ele reze conosco. Talvez você esteja aqui hoje para agradecer já uma graça recebida que você atribui a oração que o Padre Libério faz em seu favor. Por isso estamos aqui. Mas Padre Libério sempre nos indica Jesus Cristo, sempre nos aponta Deus. O seu túmulo está ali na entrada da igreja, não é por acaso. É para indicar que nós devemos nos alimentar da palavra e da Eucaristia. Ele nos aponta o próprio Jesus. A vida do Padre Libério, muito simples, de serviço, de doação, de dedicação. E ele tem inúmeras frases que revelam a sua espiritualidade. Mas tem uma que eu considero aquela que de fato revela o seu coração unido a Deus. Ele sempre dizia: quem tem Deus tem tudo. Quem tem Deus tem tudo. Chegando aqui, ele nos aponta Deus. Ele nos aponta Jesus. Quem tem Jesus tem tudo. Tem tudo. Vai ter uma vida digna, uma vida santa, uma vida na graça dele. Portanto, Padre Libério sempre nos indica Deus. Podemos e devemos apresentar nossas preces, nossa gratidão, mas não nos esqueçamos que ele sempre nos indica Jesus, nos indica a sua palavra, nos indica a Eucaristia. Quem tem Deus tem tudo. Hoje, a palavra do Evangelho que nós ouvimos é Jesus contando esta parábola para os sacerdotes e os anciãos do povo. Ele diz que um pai pediu ao primeiro filho: vai trabalhar na minha vinha. E o filho disse que não iria, que não queria ir. Mas depois ele muda de ideia e vai trabalhar na vinha. Ele diz ao segundo filho: vai trabalhar na minha vinha. Prontamente ele responde: eu vou. Mas acabou não indo. E Jesus então pergunta aos sacerdotes e anciãos do povo: quem fez a vontade do Pai? Eles respondem: foi o primeiro. Porque embora havia dito não, ele foi trabalhar na vinha do Pai. E aí Jesus faz memória àqueles anciãos do povo e sacerdotes, porque João Batista havia pregado, havia anunciado a justiça de Deus, anunciado o Messias, mas aqueles mestres da lei, sacerdotes, não acolheram a pregação de João Batista. Quem acolheu foram os pecadores, foram as prostitutas, aqueles considerados pecadores públicos. E Jesus mostra então, desta forma, que aqueles primeiros para os quais é anunciado o reino de Deus, eles disseram sim, mas depois recusaram. Aqueles que no primeiro momento parece que havia dito não, ouvindo o anúncio, mudam de ideia, se convertem e acolhem
a vontade.

vontade de Deus. Essa história não foi só para aquele tempo, ela também traz uma reflexão para nós hoje. Ela também mostra para nós hoje como que está a nossa vida de fé. Nós dizemos sim e não vamos trabalhar na vinha do Senhor? Ou será que nós estamos na conversão, buscando servir, trabalhar na vinha do Senhor? Como que nós responderíamos a Deus? Talvez a gente fique pensando aqui naquelas pessoas que não participam, que não buscam a Deus. Não percamos tempo com isso, porque esses dois filhos parecem estar presentes em nós. Tantas vezes nós dizemos para Deus: agora eu vou me comprometer mais com o Evangelho, agora eu vou ser mais fiel, eu vou à missa todos os domingos, eu vou rezar mais, eu vou trabalhar mais na comunidade. Às vezes a gente faz essas promessas para Deus e depois a gente não cumpre, depois a gente não reza, depois a gente não faz aquilo que dizemos para Deus. E às vezes tantos que estão distantes, mas têm uma experiência de Deus e se convertem. Eu vou à missa todos os domingos, eu vou rezar mais, eu vou trabalhar mais na comunidade. Às vezes a gente faz essas promessas para Deus e depois a gente não cumpre. Depois a gente não reza, depois a gente não faz aquilo que dizemos para Deus. E às vezes tantos que estão distantes, mas têm uma experiência de Deus e se convertem, buscam.

Evangelho, mas poderíamos imaginar aquele que disse sim e foi. E é esta proposta, que nós possamos

Orai, irmãos e irmãs, para que o meu e vosso sacrifício seja aceito por Deus Pai Todo-Poderoso. Concedei-nos, Deus de misericórdia, que vos agrade esta oblação e que ela nos abra a fonte de toda bênção. Por Cristo nosso Senhor. Amém. O Senhor esteja convosco. Corações ao alto. Demos graças ao Senhor nosso Deus. Na verdade, é digno e justo, é nosso dever e salvação dar-vos graça sempre e em todo lugar, Senhor Pai Santo, Deus Eterno e Todo-Poderoso, pois em vossa misericórdia amastes tanto o mundo que nos enviastes vosso próprio Filho como Redentor. Quisestes que ele fosse em tudo igual a nós, menos no pecado, para amardes em nós o que vos comprazia em vosso Filho. Por sua obediência, ele restaurou os dons que por nossa desobediência, pecando, tínhamos perdido. Por isso, também nós vos louvamos, Senhor, com todos os anjos e santos, e exultantes cantamos a uma só voz.

Na verdade, vós sois santo, ó Deus do universo, e tudo o que criastes proclama o vosso louvor, porque por Jesus Cristo, vosso Filho e Senhor nosso, e pela força do Espírito Santo, dais vida e santidade a todas as coisas, e não cessais de reunir para vós um povo que vos ofereça em toda parte, do nascer ao pôr do sol, um sacrifício perfeito. Por isso, ó Pai, nós vos suplicamos, santificai pelo Espírito Santo as oferendas que vos apresentamos para serem consagradas, a fim de que se tornem o corpo e o sangue de vosso Filho, nosso Senhor Jesus Cristo, que nos mandou celebrar estes mistérios. Enviai o vosso Espírito Santo. Na noite em que ia ser entregue, Jesus tomou o pão, pronunciou a bênção de ação de graças, partiu e o deu a seus discípulos, dizendo: tomai todos e comei, isto é o meu corpo, que será entregue por vós.

Do mesmo modo, no fim da ceia, ele tomou o cálice em suas mãos, pronunciou a bênção de ação de graças e o deu a seus discípulos, dizendo: Tomai todos e bebei. Este é o

cálice do meu sangue, o sangue da nova e eterna aliança, que será derramado por vós e por todos, para a remissão dos pecados. Fazei isto em memória de mim.

0: Mistério da fé. Celebrando agora, ó Pai, o memorial da paixão redentora do vosso Filho, da sua gloriosa ressurreição e ascensão ao céu, e enquanto esperamos sua nova vinda, nós vos oferecemos em ação de graças este sacrifício vivo e santo. Aceitai, ó Senhor, a nossa oferta. Olhai com bondade a oblação da vossa Igreja e reconhecei nela o sacrifício que nos reconciliou convosco. Concedei que, alimentando-nos com o corpo e o sangue do vosso Filho, repletos do Espírito Santo, nos tornemos em Cristo um só corpo e um só Espírito.
1: O Espírito nos una num só corpo.
2: Que o mesmo Espírito faça de nós uma eterna oferenda para alcançarmos a herança com os vossos eleitos. A Santíssima Virgem Maria, Mãe de Deus, São José, seu Esposo, os vossos santos apóstolos e gloriosos mártires, São Sebastião e todos os santos que não cessam de interceder por nós na vossa presença.
1: Fazei de nós uma perfeita oferenda.
2: Nós vos suplicamos, Senhor, que este sacrifício da nossa reconciliação estenda a paz e a salvação ao mundo inteiro. Confirmai na fé e na caridade a vossa Igreja, que caminha neste mundo com o vosso servo, o Papa Leão, e o nosso Bispo Giovanni Luiz, com os bispos do mundo inteiro, os presbíteros e diáconos, os outros ministros e o povo por vós redimido. Atendei propício às preces desta família que reunistes em vossa presença. Reconduzi a vós, Pai de misericórdia, todos os vossos filhos e filhas dispersos pelo mundo inteiro.
1: Lembrai-vos, ó Pai, da vossa Igreja.
2: Acolhei com bondade no vosso reino os nossos irmãos e irmãs que partiram desta vida. Acolhei todas as almas cujos nomes estão escritos nestas folhas de intenção, também nossos familiares e amigos falecidos, todos os falecidos da nossa paróquia, desta cidade, e todos os que morreram na vossa amizade. Unidos a eles, esperamos também nós saciar-nos eternamente da vossa glória. Por Cristo, Senhor nosso, por Ele, dais ao mundo todo o bem e toda a graça.
0: Convido a todos a estender a mão direita em direção a Jesus, presente na Eucaristia, que este gesto seja de acolhida de Jesus. É como se nós disséssemos a Jesus: o Senhor é bem-vindo à minha vida, à minha família. Mas que seja também um gesto de compromisso, de querer que a sua vida seja unida a Jesus, vivendo com Ele, nele e por Ele. Por Cristo, com Cristo e em Cristo, a vós, Deus Pai Todo-Poderoso, na unidade do Espírito Santo, toda honra e toda glória, por todos os séculos dos séculos. Irmãos e irmãs, com amor e confiança, rezemos a oração que nasceu no Sagrado Coração de Jesus. Pai nosso, livrai-nos de todos os males, ó Pai, e dai-nos hoje a vossa paz. Ajudados pela vossa misericórdia, sejamos sempre livres do pecado e protegidos de todos os perigos, enquanto aguardamos a feliz esperança e a vinda do nosso Salvador Jesus Cristo. Senhor Jesus Cristo, dissestes aos vossos apóstolos: eu vos deixo a paz, eu vos dou a minha paz. Não olheis os nossos pecados, mas a fé que anima a vossa igreja. Dai-lhe segundo o vosso desejo a paz e a unidade. Vós que sois Deus com o Pai e o Espírito Santo. A paz do Senhor esteja sempre convosco. Irmãos e irmãs, saudai-vos desejando a paz de Cristo.

0: Tendes em vós os mesmos sentimentos de Jesus. Eis o Cordeiro de Deus que tira o pecado do mundo.
1: Senhor, eu não sou digno que creia, mas dizei-vos.
0: O corpo e o sangue de Cristo nos guarde para a vida eterna.
2: Eles dão a comunhão, é depois, né?

A igreja nos ensina que neste momento nós devemos fazer silêncio de ação de graças, silêncio interior. É momento de adorar, agradecer, pedir perdão, bênçãos e graças. Silêncio de ação de graças.

0: Oremos. Fazei, Senhor, que este sacramento celeste renove inteiramente a nossa vida, para que, anunciando a morte de Cristo, possamos participar de sua herança gloriosa. Ele que vive e reina pelos séculos dos séculos. Amém. Podem se assentar. Vou passar a palavra para o padre Adão. Ele vai dar os avisos e vamos rezar também a oração para a beatificação do venerável servo de Deus, padre Libério.
1: Mais uma vez eu quero agradecer, né, a presença do padre Paulo Sérgio aqui conosco, que sempre nos enriquece tanto. Ele que é tão respeitado por todos nós, do clero da diocese de Divinópolis. Mais uma vez, viu, padre Paulo Sérgio, sinta-se sempre muito mesmo, muito bem-vindo à nossa paróquia. Enquanto eu estiver à frente dessa paróquia, de verdade, sinta aqui como uma extensão da paróquia do Senhor. Sinta-se sempre muito bem-vindo entre nós. E a cada um de vocês que aqui vieram, saibam que são sempre muito bem-vindos aqui. Eu sou apenas um servidor. Estou aqui de passagem. Este lugar é de Deus, é do padre Libério, dos paroquianos e seu devoto e devota do padre Libério. Sabe que a sua presença aqui é sempre muito importante para Deus e para cada um de nós. Venha sempre. Venha sempre. E agora você que recebeu esta foto do padre Libério com a oração no verso pela beatificação, eu peço que você tome esta oração agora em mãos e pode ficar de pé, né? Você que veio agradecer uma graça, você que veio pedir outra, faça a sua prece silenciosa agora. Segure espiritualmente na mão do padre Libério que você veio agradecer, que você veio pedir pela intercessão dele. Faça agora a sua prece sincera, sua prece silenciosa. Tenha fé, o padre Libério realmente é santo. Faça a sua prece.

0: E agora, vamos rezar a oração que está aí no verso. Santíssima Trindade, Pai, Filho e Espírito Santo,
1: nós vos adoramos e bendizemos por todas as vossas maravilhas e vos louvamos especialmente pelas virtudes cristãs e sacerdotais com que ornastes vosso servo, Padre Libério, como fiel discípulo de Cristo, mas, sobretudo, como sacerdote, profeta e pastor. Ele se fez imagem viva do Salvador, espalhando bênçãos e graças no meio do vosso povo. Concedei-nos o dom de imitá-lo com suas virtudes e no amor que tinha ao coração de Jesus, à Virgem Maria, e em sua terna devoção ao glorioso São José, Pai adotivo do vosso Filho Jesus e Esposo Santo da Virgem Mãe. E se for de vossa santa vontade, dai que Padre Libério alcance a honra dos altares para a vossa glória e para o bem de tantas almas. Assim seja. Venerável servo de Deus, Padre Libério, intercedei a Deus por nós. Quero agradecer muito ao Padre Adão, sempre de maneira muito terna se dirige a mim. Tenho para com ele o mesmo respeito e admiração. Que Deus abençoe a sua vida, o seu ministério, né? À frente aqui desta paróquia. Eu falo que toda vez que eu vejo o Padre Adão, né, lá em Divinópolis ou em outro lugar, eu lembro do Padre Libério, né? Porque acho que os padres que trabalham aqui ficam tão assim próximos do Padre Libério que transmite também o Padre Libério para nós. Então, muito obrigado pela acolhida, pelo belo trabalho que tem feito aqui à frente desta paróquia, né? Revitalizando pastoralmente, administrativamente. Que Deus o abençoe e recompense por todo o seu trabalho. Queria pedir uma ajuda de vocês, quem puder, né? Lá em Divinópolis nós temos o Carmelo, as irmãs carmelitas. Elas estão há 60 anos aqui em Divinópolis. Agora, no último dia 7 de setembro, elas comemoraram 60 anos de Divinópolis. As irmãs carmelitas, elas têm uma vida enclausurada, ficam ali no Carmelo, rezando pela igreja, rezando pelo Papa, pelos bispos, padres, por todos nós. E elas sobrevivem com a fabricação de hóstias. As hóstias que nós comungamos são feitas por elas, né? Elas se dedicam a esse trabalho. E elas têm uma máquina lá que de tanto consertar, não tem mais conserto. E agora compraram uma máquina. Veio de fora, importada, e custou muito caro. Então elas estão fazendo uma ação entre amigos, sorteando uma imagem de Santa Teresinha do Menino Jesus, né? E pediu a nós, os padres que celebramos lá, que ajudassem a vender os bilhetes. Eu tenho... Se alguém quiser colaborar e ajudar, né? R$30 o bilhete. Se puderem ajudar, a gente agradece de coração em nome das irmãs carmelitas. Quem trouxe chave, objetos para serem abençoados, eu peço que coloquem aí na palma da mão água, chaves, fotos, né? Que deseja que seja abençoados. A nossa proteção está no nome do Senhor, que fez o céu e a terra. Deus Todo-Poderoso, fonte de toda bênção, nós te pedimos, abençoeis esses objetos que agora apresentamos. Que o Senhor olhe com carinho para cada um, para cada objeto que representa aqui

o desejo de um coração de proteção, de bênção, de louvor a vós. Que a vossa bênção desça e permaneça sempre. Por Cristo nosso Senhor. Amém. Peço ao Padre Adão que junto comigo invoque a bênção de Deus sobre todos. O Senhor esteja convosco. Pela intercessão da bem-aventurada Virgem Maria, de São José, seu amado esposo, de São Vicente de Paulo, cujo dia celebramos, desça e permaneça convosco a bênção de Deus Todo-Poderoso, Pai, Filho e Espírito Santo. Amém. Desejo a todos um bom domingo, uma ótima semana. Ide em paz e que o Senhor vos acompanhe.

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4: 11h29.
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0: Ó Maria Santíssima, que em vossa imagem milagrosa de Aparecida espalhais inúmeros benefícios sobre o Brasil, eu, embora indigno de pertencer ao número dos vossos servos, mas desejando participar dos benefícios da vossa misericórdia, prostrado a vossos pés, consagro-vos o entendimento para que sempre pense no amor que mereceis. Consagro-vos a língua para que sempre vos louve e propague a vossa devoção. Consagro-vos o coração para que depois de Deus vos ame sobre todas as coisas. Recebei-nos, ó Rainha incomparável, o ditoso número dos vossos servos. Acolhei-nos debaixo da vossa proteção. Socorrei-nos em nossas necessidades espirituais e temporais, e sobretudo na hora da nossa morte. Abençoai-nos, ó Mãe Celestial, e com vossa poderosa intercessão fortalecei-nos em nossa fraqueza, a fim de que, servindo-vos fielmente nesta vida, possamos louvar-vos, amar-vos e render-vos graças no céu por toda a eternidade. Assim seja.
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13: Credicop informa a hora certa. 12:10.
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1: Meio-dia e 22.
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1: Meio-dia e 52.
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1: É hora certa.
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13: 1:30.
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1: 1h51.
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12: A gente chega com a agenda do rádio hoje, dia 27 de setembro. Hoje é Dia Nacional do Idoso. Hoje é Dia Mundial do Turismo e Dia do Encanador.
11: Aniversariante do dia.
12: Apagam as velinhas no dia de hoje. Denis Carvalho, ator e diretor brasileiro. Caco Ciocler, ator. E Danilo Gentili, humorista e apresentador. Ainda Gwyneth Paltrow, atriz.

0: e cantora norte-americana, Avril Lavigne, cantora canadense, e Jenna Ortega, atriz norte-americana.
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0: Em 1953, a TV Record, segunda emissora de televisão brasileira, era inaugurada em São Paulo. Em 1999, o Dia Nacional do Idoso era estabelecido pela Comissão de Educação do Senado Federal, um dia para refletir sobre a situação do idoso no país, assim como seus direitos e dificuldades. Em 2007, era inaugurada a Record News, primeiro canal de notícias 24 horas na TV aberta do Brasil. E em 2015, acontecia o primeiro eclipse lunar total do século XXI. A agenda do rádio fica por aqui e a gente volta amanhã com muito mais pra você. Até lá!
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6: 2:32.
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3: 2h48. 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
1: 3:10.
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10: 3:31. 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
0: 3h50. 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
8: 4:09.
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4: 5:10.
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0: Goiânia.
1: Nunca foi.
0: Jorge Matheus.
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0: Ó Maria Santíssima, que em vossa imagem milagrosa de Aparecida espalhais inúmeros benefícios sobre o Brasil, eu, embora indigno de pertencer ao número dos vossos servos, mas desejando participar dos benefícios da vossa misericórdia, prostrado a vossos pés, consagro-vos o entendimento para que sempre pense no amor que mereceis. Consagro-vos a língua para que sempre vos louve e propague a vossa devoção. Consagro-vos o coração para que depois de Deus vos ame sobre todas as coisas. Recebei-nos, ó Rainha incomparável, o ditoso número dos vossos servos. Acolhei-nos debaixo da vossa proteção. Socorrei-nos em nossas necessidades espirituais e temporais, e sobretudo na hora da nossa morte. Abençoai-nos, ó Mãe Celestial, e com vossa poderosa intercessão, fortalecei-nos em nossa fraqueza, a fim de que, servindo-vos fielmente nesta vida, possamos louvar-vos, amar-vos e render-vos graças no céu por toda a eternidade. Assim seja.
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2: O anjo do Senhor anunciou a Maria, e ela concebeu do Espírito Santo. Ave Maria, cheia de graça, o Senhor é convosco, bendita sois vós entre as mulheres, bendito é o fruto do vosso ventre, Jesus. Santa Maria, Mãe de Deus, rogai por nós, pecadores, agora e na hora de nossa morte. Amém. Eis a serva do Senhor. Faça-se em mim segundo a vossa palavra. Ave Maria, cheia de graça, o Senhor é convosco. Bendita sois vós entre as mulheres. Bendito é o fruto do vosso ventre, Jesus. Santa Maria, Mãe de Deus, rogai por nós, pecadores, agora e na hora de nossa morte. Amém. E o Verbo divino se fez carne e habitou entre nós. Ave Maria, cheia de graça, o Senhor é convosco. Bendita sois vós entre as mulheres. Bendito é o fruto do vosso ventre, Jesus. Santa Maria, Mãe de Deus, rogai por nós, pecadores, agora e na hora de nossa morte. Amém. Rogai por nós, Santa Mãe de Deus, para que sejamos dignos das promessas de Cristo. Oremos. Infundi, Senhor, como vos pedimos, a vossa graça nas nossas almas, para que nós, que pela anunciação do anjo, conhecemos a encarnação de Cristo, vosso Filho, pela sua paixão e morte na cruz, sejamos conduzidos à glória da ressurreição. Por nosso Senhor Jesus Cristo, vosso Filho, que é Deus convosco, na unidade do Espírito Santo. Amém. O nosso auxílio está no nome do Senhor, que fez o céu e a terra. O Senhor esteja convosco, Ele está no meio de nós. Abençoe-vos, Deus Todo-Poderoso, Pai, Filho e Espírito Santo. Amém.
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3: Boa tarde, queridos filhos e filhas. Família, evangelizar é preciso neste domingo, dia da Bíblia. Último domingo do mês de setembro. E que a palavra de Deus esteja em nossa vida, é o que nós vamos pedir agora. Vamos juntos rezar hoje, durante toda a semana, essa semana tão intensa. Em nome do Pai, do Filho e do Espírito Santo. Amém. Senhor Jesus, eu quero ser verdadeiramente cristão. E para isso, peço, Senhor, a graça especial e particular de viver como vivestes, de amar como amastes, de sentir como sentistes. Senhor, dai-me pleno conhecimento do que fizestes neste mundo, como agistes diante dos pecadores, das armadilhas. Senhor, que eu possa ter esta presença tão forte em minha vida, que quando eu passar pelos problemas, eu possa agir segundo a Tua vontade. Amado Jesus, eu me recomendo nesta tarde, tirai de mim a lógica humana, do consumismo, do capitalismo, essa lógica do mundo, do ter, do prazer e do poder, e coloque em mim valores que brotam dos teus santos evangelhos. Senhor Jesus, no final desta tarde, eu me recomendo à Santa Mãe de Deus, Nossa Senhora. Me recomendo por intercessão de Santa Teresinha do Menino Jesus. Me recomendo por intercessão dos arcanjos Miguel, Gabriel, Rafael. Ave Maria, cheia de graça, o Senhor é convosco. Bendita sois vós entre as mulheres, e bendito é o fruto do vosso ventre, Jesus. Santa Maria, Mãe de Deus, rogai por nós, pecadores, agora e na hora de nossa morte. Amém. Santa Maria, dai-me viver a palavra de Deus de tal forma que o meu pensar, o meu agir e o meu querer estejam em tudo de acordo com teu Filho Jesus. Mãe, dai-me docilidade à palavra de Deus, e como fruto deste Espírito Santo em mim, eu possa, de fato, ter a Bíblia na mão, palavra de Deus no coração e os pés na missão. Nossa Senhora, dai-me a graça de viver esta palavra de nosso Senhor Jesus Cristo, proclamá-la assim, às vezes, por palavras, mas que na maioria das vezes seja pelo exemplo de minha vida. Nossa Senhora, junto a teu Filho, interceda por nós. Amém.
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9: Olá, Brasil. Está no ar o Central de Notícias. E vamos aos destaques desta hora. O preço da passagem de avião ficou 14,5% mais salgado em um ano. O valor médio dos bilhetes aéreos subiu para R$ 776,87 por trecho em agosto, de acordo com a Agência Nacional de Aviação Civil. A alta real é de 14,5% em comparação com o mesmo mês do ano passado e de 15,1% em relação a agosto de 2024. O aumento é resultado da elevação do custo do querosene de aviação, que é o combustível usado nas aeronaves. E você sabia que um vírus, com o qual 8 em cada 10 pessoas terão contato ao longo da vida, está relacionado a 6 tipos de câncer que pode ser prevenido com vacina? Esse é o HPV papilomavírus humano, ou mais precisamente, a família dos HPVs, que consiste em mais de 200 tipos de vírus. Especialistas lembram que a boa notícia mesmo é que existem vacinas que

0: pode impedir as infecções.
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10: 6:15.
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2: 7:11.
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18: 7:29.
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1: 7:48.
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8: 8:09.
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12: 8h29.
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7: 8h48.
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1: Que bonito, hein?
2: R$50.

Pedro Ferreira. Quem é o pai, moço? Pode ir. Pra saber a verdade tem que ir lá no Ratinho, meu amigo.

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